0: Não, já tinha entrado aqui. Já tinha
1: entrado.
0: Alright,
1: Let's take a ride.